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1: Está na companhia do Serviço de Língua Portuguesa de Canal África, a perspectiva africana que transmite a partir dos seus estúdios centrais de Auckland Park, cidade de Johannesburg, África do Sul. Eu sei que está nos acompanhando através do www.channelafrica.co.za ou então o seu e o nosso canal favorito da DSTV 802. Prezados ouvintes, sejam todos bem-vindos ao Ritmos e Cultura, mas antes viremos os microfones para atualidades políticas do Serviço de Língua Portuguesa de Canal África.
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1: Saudações mais uma vez. Angola está entre os 10 países africanos que correm o risco de ser afetados pelo vírus Ebola, além da República Democrática do Congo, epicentro da epidemia, e do Uganda, alertou este sábado a Agência da Saúde África, CDC. Existem, neste momento, cerca de 750 casos suspeitos de Ebola e 177 mortes suspeitas na República Democrática do Congo, um país com cerca de 100 milhões de habitantes, onde a epidemia se propaga rapidamente, alertou a Organização Mundial da Saúde. O presidente do Senegal, Bassirou Diomaye Faye, demitiu o primeiro-ministro Ousmane Sonko e dissolveu o governo após meses de tensões agravando a crise no país. O Senegal encontra-se numa situação invulgar com um presidente que deve grande parte da sua posição ao primeiro-ministro que foi, provavelmente teria assumido o cargo mais alto caso não tivesse sido impedido de concorrer nas últimas eleições presidenciais devido a uma condenação por difamação. O Paquistão, mediador nas negociações entre Estados Unidos e Irã para o fim da guerra, afirmou que as conversações realizadas nas últimas 24 horas em Teherã resultaram em progressos encorajadores rumo a um entendimento final. As negociações são centradas no Estreito de Hormuz, num programa nuclear de produção de mísseis de longo alcance do Irã, bem como no seu apoio a grupos armados no Médio Oriente, como o Hezbollah libanês e o Hamas palestiniano. E, por fim, mais de 15 mil pessoas, metade crianças, incluindo 102 grávidas, fugiram desde o início de maio de ataques terroristas no distrito de Anquambe, província moçambicana de Cabo Delgado, segundo a atualização da Organização Internacional para as Migrações. A província de Cabo Delgado, rica em gás, é alvo de ataques extremistas há 8 anos, com o primeiro ataque registrado em 5 de outubro de 2017 no distrito de Mocimboa, da Praia. Ponto final à página das atualidades políticas do Serviço de Língua Portuguesa de Canal África.
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Ora, calorosas saudações, fiéis ouvintes do Ritmos e Cultura. Hoje celebramos não só a música, mas também a persistência, criatividade e paixão que continuam a inspirar gerações de músicos e ouvintes, não só em Moçambique, em África e no mundo lusófono. Ladies and gentlemen, senhoras e senhores, o conceituado, inconfundível, Aniano Tamele in the building.

0: Boa tarde, eu saúdo os radio-ouvintes da SABC. Saúdo até em particular Jacob por esta comunicação e vamos falar.
1: Vamos falar, mas ilustre, em primeiro lugar, de coração mesmo, muito canimambo, muito obrigado pela esta entrevista.
0: Não, quem agradeço sou eu, porque ninguém faz estatísticas para saber quantos músicos é que Moçambique tem. Mas são muitos. Então, se falamos de uma rádio como a vossa, que abrange milhões e milhões de pessoas, é um marco histórico chamado Aniano hoje.
1: Ilustre Aniano, são poucos jovens que celebram 50 anos de carreira. Então...
0: Então, se dito que a velhice está na mente... nós somos sempre jovens.
1: E no seu caso é realmente na mente, porque o corpo e o estilo e tudo mais não dizem nada de 50 anos e mais.
0: Obrigado. Mas... Deus tem sido muito generoso comigo.
1: E a gente agradece mesmo. Ilustre, pois. Vamos lá, diretamente a primeira questão para... Estes Matutaus, esta nova geração que não conhece este grande artista, resumidamente, quem é Aniano Tamele?
0: Bom, Aniano Tamele é um jovem músico moçambicano. Eu friso jovem, eu, como disse há bocadinho, a juventude está na mente, então eu me sinto jovem sempre. É um músico moçambicano nascido no dia 6 de setembro de 1966 em Chibuto. É um jovem que cresceu em Xai-Xai, ao lado de seus pais, que é Eusébio Joane Tamele, ou Zé Burani, que é um dos pioneiros da música ligeira moçambicana, e da sua mãe, que era camponesa, a Rosalina Mavale. Ambos já não estão conosco. Se calhar, ao longo da entrevista, vamos falar isso, mas eu gostava, como parte introdutória, de dizer que dos casos mais raros que nós temos é ter um músico a cantar nominalmente dos seus pais. Eu cantei em Senhora Papai Eusébio, eu cantei Rosalina como uma homenagem a esses meus

74, 75, a tocar viola e a cantar. Introduziu o Borges, que o meu irmão aqui em si, sigo diretamente, ambos já não estão conosco. E vim eu, no ano de 76, a aprender a tocar guitarra e a entrar em palco já naquela altura com ele. Aí as pessoas perguntam, mas você está marcando 50 anos de carreira, afinal, que idade é que você tem? Como eu disse, a Bugadu nasceu em 1966. Este ano, para mim, é um marco de 50 anos de carreira e 60 anos de idade, porque iniciei a cantar exatamente com 10 anos.

0: Olá a todos, eu sou a Asa Matus, estou cá com o Jacob Tivan. Não percam, porque estou cá no SABC para um dedo de conversa com ele. Até já.
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0: 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Ai ai ai ai ai ai, eu avisei que todos os sábados das 20 às 21 horas no seu, o nosso, o vosso canal favorito da DSTV 802, com a vossa excelência da música africana e lusófona, o próprio, o inconfundível Massingitana, o embaixador Jacob Wakamani. Ha, mas tu vai com o Alano, nunca falha nada. A ficar para trás, os ícones da música moçambicana, Carlos e Zaidan Xongo, com Beki Sambilho Amina, man. Ah, eis. Mas antes disso, vimos outro ícone, também da música moçambicana, Aniano com Papai. Agora sim, vamos dar continuidade à nossa entrevista deste belíssimo sábado de frio, aqui em Johannesburg, com Aniano Tamele. Aniano, não podemos deixar para tarde. 10 anos de idade, família de músicos. Fale-nos mais em torno da inspiração do senhor Zemburani na sua trajetória musical.
1: Zemburani, como eu disse, é um dos primeiros artistas moçambicanos a gravar disco na África do Sul, numa altura em que Moçambique ainda não tinha indústria discográfica, nem edição de discos. Então ele grava em 1953 discos que saíram em formato de 78 rotações para gramofone. Essas músicas, naquilo que era a linha temática dele, ele cantava sempre o sofrimento da mulher no lar. Ou seja, ele, na sua interpretação, colocava-se no lugar da mulher e cantava. Estou falando do ambiente de Gaza, onde ele nasceu e também nasci. Isso significa que, contrariamente ao que aconteceu com muitos artistas daquela época, que insultavam a mulher, porque mulher que é preguiçosa, mulher que não faz filhos, mulher que é da má vida, mulher que é arrogante, mulher que não respeita os pais, mulher que não respeita os sogros. Ele já cantava esse sofrimento que a mulher vivia no lar, cantando sempre na primeira pessoa. Tem uma canção que diz, por exemplo, Ziliwakanga kila mutini kanona wa mino, Zeburani mino, Zingati sungako, Usukani misho, Ukukwakanana uvuyani misho. Ou seja, essa cantada, eu não sei quantas vezes que meu marido me bate por dia aqui. Mas quando entende, vai embora, e se eu voltar ao amanhecer. Mas eu estou aqui, eu só não me mato, porque as pessoas vão dizer que isso é um feitiço. Então ele tinha esses temas. Então eu cresci nesse ambiente e eu aprendo com ele a estética da música, a beleza da música. Ele me dizia, Niano, para mim, na minha definição, a música tem que ser uma bela arte, tem que ser uma arte bela. Tem que ser algo que, ainda que alguém não entenda a mensagem que eu canto, porque não entendo a língua, mas a melodia tem que estar lá. O meu dedilhar tem que estar lá, pessoa diz, olha, essa música eu gosto, eu só não entendo o que ela diz, mas eu gosto. E é essa preocupação que eu tenho levado comigo ao longo destes 50 anos de carreira, iniciado em 1976, na cidade de Xai-Xai.

0: Senhor Tamel, como te sentes ao olhar para trás e ver o impacto das suas músicas ao longo destes 50 anos? O que mudou na sua carreira e na tua vida em específico desde o lançamento do Tsunela Papai até hoje?
1: É preciso dizer que o Tsunela Papai é, vou dizer, a música mais emblemática, aquela que atravessou gerações, aquela que toda a gente canta. E se eu vou a um evento, seja musical mesmo, seja um casamento, seja lá o que for, se eu não cantar, não me deixam sair. mas não foi a primeira música que eu fiz, porque eu, a minha carreira, as pessoas perguntam, mas há registro de você começar a cantar nessa época? Faltou a registro, porque eu tenho gravações feitas 2 anos depois de iniciar a cantar, quando eu tinha mais ou menos 11, 12 anos. Fiz gravações na Rádio Moçambique, de canções da autoria do meu pai. Não é, uma era a Colônia, outra era a Titiane, acho que mais uma que não me lembro o título agora. Mas depois gravo 2 músicas num álbum em vinil, que a família também gravou em 1984, já via que é Maputo. E agora, a carreira a solo do Anian também começa em 1986, quando gravei Vula Vula Nkata. Depois de Vula Vula Nkata, gravei em 1988 Tsunela Papai, que só 20 anos depois é que é editado em disco, né, em CD, exatamente aqui em Maputo, no espaço da Associação dos Músicos, com uma lotação de mais de 2 mil pessoas. Então, o meu percurso em termos de Tsunela Papai, o que diz respeito ao lançamento do disco, foi em 2018, mas de músicas já vinham sendo gravadas ao longo desses anos. Como é que eu avalio, como é que eu olho para trás? Eu vejo caminhos muito longos, mas que percorri, mas que tem a sua própria marca. Quando falo de discos de vinil, mas além disso, a própria música foi conhecendo muitas mutações. Nós temos, digamos, a marabenda como aquele ritmo que todo mundo reconhece como um ritmo de música moçambicana, mas há muitos acontecimentos que aconteceram de lá para cá. Desde o tempo, pouquíssimos guitarristas em Moçambique, nos anos 76, quando eu comecei a cantar, tínhamos Jemir Machatini, tínhamos José Bintamel, Alexandre Langa, Alberto Mcheca, eram muito poucos que tocavam naquela altura. Depois evoluímos para uma época em que temos canções de muita mensagem social, que são os anos 80, 90. Aí despontam artistas como eu, Aniano, desponta Avelino Mondlane, Alfredo Munjui, Tito Xixava, Joaquim Macuacua, entre outros, que tiveram uma mensagem social muito forte. É uma época que eu atravessei. Depois saímos disso e veio uma época revolucionária. Eu chamo revolucionária porque é aquela em que nós conseguimos derrubar ou travar um pouco a invasão da música americana, a música brasileira, a música sul-africana, a música angolana. Quando iniciei a era do Panza em Moçambique, onde começamos a ter festas, onde a música moçambicana se afirma.

Nilava kumuka kaya kamama na wamina. Ha ha ha! Namin lava kumuka kama dalaw tili wamina Mozambique man. Eish! E aí está uma das mangueiras de raiz da música moçambicana, Elsa Mang, com Nilava kumuka kaya. Agora sim, vamos à última parte da nossa entrevista deste sábado com o nosso convidado de honra, Aniano Tamele.

0: Ilustre, o tempo não permite, as perguntas são várias, mas o tempo não permite. Mas vamos lá falar em torno dos seus planos para as celebrações destes 50 anos, ou então 5 décadas de carreira.
1: E é para este ano de 2026, tenho duas coisas fundamentais. Primeiro, quero lançar uma autobiografia, que é a minha história. Agora, minha história não significa eu estar lá dizer que eu me chamo Aniano Tamere, nasci no dia 16 de setembro de 1966, não é só isso. Porque cada época da minha vida tem um momento histórico que eu quero trazer no livro. E isso, se Deus quiser, deve acontecer este ano. Mas também gostaria de fazer um concerto muito grande este ano, que não seja só de guitarra e voz, mas tenha outras coisas ali que vão acontecer. Portanto, os grandes acontecimentos para este ano que eu estou a organizar, e com muita paciência, é esse livro de autobiografia, onde conto a minha história de vida. Depois tenho esse show onde vou juntar alguns amigos para fazermos a festa. Os amigos estarão no palco e os amigos que virão assistir numa sala que tenha uma audiência que permita aquilo que o público tem vindo exigir. Aniano arranjará uma sala maior porque tem que sempre as salas que o público fica fora. Esse é o meu projeto para este ano.
0: E que assim seja. Estaremos aqui para apoiar e acompanhar cada passo.
1: Se for possível em direto, eu...
0: Antes mesmo de eu deixar fugir, quando olhas para os últimos 50 anos da tua carreira, qual é o maior ensinamento que tiraste desta jornada? Se pudesses dar um conselho ao pequeno Aniano, o que lhe dirias?
1: Eu diria humildade, honestidade e foco nos projetos. É isso que faz o homem. É humildade, honestidade e foco. É com base nisso que eu tenho guiado a minha vida. É isso que aprendi de Zebrana e Rosalina. É isso que eu procuro inculcar na Jéssica, no Aniano Júnior e na Irene, na companhia, obviamente, da minha esposa Iria. Essa batalha que nós temos todos os dias. E através das canções, ensinar a sociedade a fazer coisas boas.
0: Senhor Tamele, dizem que devemos celebrar, dar as flores às pessoas quando ainda estão vivas. E eu, pessoalmente, Jacob Ogantivani, agradeço as mensagens das suas músicas. São incomparáveis, especialmente para esta nova geração. Bem disseste que as músicas podem ser antigas, mas as mensagens são duradouras, são para sempre. E eu agradeço, sinceramente.
1: As mensagens são atemporais, elas servem a todo momento.
0: Senhor Aniano, para quem quer o seguir nas redes sociais, como fazer?
1: Eu tenho a minha página no Facebook, que é Aniano Tamel mesmo, a deve estar ali. No YouTube também tem Aniano Tamel. Depois tenho o perfil também no Facebook, que é Mukokani. Eu acho que é Mukokani também, não é, mas tem que ser com I, Mukokani Tamel. É também a minha página. No Instagram também, Aniano Tamel. São essas páginas que as pessoas podem me seguir a todo momento.
0: Não, ilustre, agradeço imenso, mas antes mesmo de deixar fugir, tradição do ritmo de cultura, eu sei que são todas favoritas, mas uns segundinhos, uns poucos segundinhos mesmo, cantar uma das suas canções favoritas destes 50 anos de carreira.
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0: 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Ai!
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E aí está, fiéis ouvintes, tudo que é bom sempre tem um fim e desta feita chegamos a mais um fim deste que é o melhor programa em África e no mundo lusófono e com promessa de um novo encontro, se Deus quiser, no próximo sábado das 20 às 21 horas. Aquele abraço e aquele beijo que só o embaixador sabe dar.

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